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Glória a Deus. Eu não sei o que seria de minha vida sem irmãos e irmãs. Eu olho aqui os rostos e reconheço a muitos. E eu não sei o que eu faria, o que seria da minha vida e ministério, se não fosse as pessoas. E a prioridade de um ministério deve ser esta, irmãos: as vidas, os irmãos, os amigos.

Você não pode recuar diante das adversidades, diante das lutas. Precisamos permanecer crendo nos planos de Deus para nossa vida.

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glórias ao nome do Senhor. Palavras chamam a atenção do Senhor, porém atitudes atraem a presença dele no mundo. Palavras acumulam bênçãos sobre a nossa vida, porém atitudes as desencadeiam. Vamos numa atitude de fé, colher os frutos da adoração, romper o natural e viver numa dimensão sobrenatural.

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2: É de Gama e Zé Vaqueiro pra vocês.

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2: Seus meninos de Barão.

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Bueno, vai. Nós estamos conseguindo mandar um abraço, Murilo. Cabeça desse.

0: beijar toda a galera de Capela também que tá por aqui. Tamo junto, viu? No 12.
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0: é só por isso, não.
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2: Escuta aí, ó. Isso aqui é...

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0: Obrigado!
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1: Cavaleiros, Ana Gouveia, meu amor, e Araci, meio a meio.

Alô, mano Val!

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1: Cali, agora Natal canta. Vamos deixar esse povo cantar. Só vocês.

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0: Muito obrigada, Perla.
1: Valeu, gente.
0: Deus te abençoe muito.
2: Marge Doçura!
3: Neto Araújo! 18 anos de sucesso!
4: AR Geradores, nosso beijo, nosso carinho. Tamo junto. Tem alguma mulher solteira aí? 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
3: E a galera canta!
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1: Marcinha Estrala, eu vou fazer essa homenagem pra elas. E pra todas as mulheres que se sentirem homenageadas aqui, ó. Mais uma que eu fiz, Matheus Cauã gravou. Vitor Hugo, você tá apaixonado pra você. Assim, ó.

0: Epa, cara, epa.
1: Tem mais uma do Brazas. É mais ou menos assim, ó. Solta pra nós, minha banda, vai.
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1: Meu amigo Rafa, tá aí, Rafa?
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2: Canudinha é o nome dela.

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0: Obrigado, gente!
1: Obrigado, Mari Fernandes!
2: Luan Santana e Léo Foguete.

0: Quem gostou, joga a mão e faz barulho, vai.
1: Muito obrigado, São Paulo!
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1: Com vocês e pra vocês, a banda mais forrozeira do Brasil, Jogador!

0: solteiro que tá no desmantelo aqui hoje, como é que tá?
1: Talita Nel.

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0: igualzinho no começo.
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0: Aí, ó. Porra de cinema aí, viu?
1: 87,9. Agora eu vou puxar um aqui que eu não sei se vocês conhecem não, mas quem souber canta, ok? Vocês estão tomando uma hoje? Vocês vieram prontos mesmo ou não? Levanta o copo aí, quem tá tomando uma hoje, levanta. Eu escolhi o lugar certo. Então fala assim, ó, toma um gole agora e faz assim, ó.

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1: Gente, vocês perceberam que agora...

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Ela me faz lembrar de quando eu tinha 6 anos de idade. E eu lembro que dentro de uma igreja bem pequenininha, Jesus olhou para mim, uma menina improvável, que não tinha condição, que não tinha força para se levantar. E ele me deu uma promessa. Ele disse: Kellen, eu te levarei sobre essas nações. E hoje eu estou aqui como testemunho do Senhor para dizer que se ele fez a promessa na sua vida, ele vai cumprir, ele vai fazer. Descansa o teu coração, pois ele é fiel. Cante.

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1: Meus irmãos, vamos abrir então a Palavra de Deus no primeiro livro dos Reis, capítulo 19. Primeiro livro dos Reis, capítulo 19. Vamos ler até o verso 18. Lido o texto, mantenha sua Bíblia aberta comigo, por favor, nesse texto. Acabe fez saber a Jezabel tudo quanto Elias havia feito e como matara todos os profetas à espada. Então Jezabel mandou um mensageiro a Elias a dizer-lhe: faça-me os deuses como lhes aprouver, se amanhã a estas horas não fizer eu a tua vida como fizeste a cada um deles. Temendo, pois, Elias, levantou-se e para salvar sua vida se foi e chegou a Berseba, que pertence a Judá. E ali deixou o seu moço. Ele mesmo, porém, se foi ao deserto, caminho de um dia, e veio e se assentou debaixo de um zimbro e pediu para si a morte e disse: basta, toma agora, ó Senhor, a minha alma, pois não sou melhor do que meus pais. Deitou-se e dormiu debaixo do zimbro. Eis que um anjo tocou e lhe disse: levanta-te e come. Olhou ele e viu junto à cabeceira um pão cozido sobre pedras em brasa e uma botija de água. Comeu, bebeu e tornou a dormir. Voltou segunda vez o anjo do Senhor, tocou-lhe e lhe disse: levanta-te e come, porque o caminho te será sobremodo longo. Levantou-se, pois, comeu e bebeu, e com a força daquela comida caminhou 40 dias e 40 noites até Horebe, o monte de Deus. Ali entrou numa caverna, onde passou a noite, e eis que lhe veio a palavra do Senhor e lhe disse: que fazes aqui, Elias? Ele respondeu: tenho sido zeloso pelo Senhor, Deus dos exércitos, porque os filhos de Israel deixaram a tua aliança, derribaram os teus altares e mataram os teus profetas à espada, e eu fiquei só e procuram tirar minha vida. Disse-lhe Deus: sai e põe-te neste monte perante o Senhor. Eis que passava o Senhor, e um grande e forte vento fendia os montes e despedaçava as penhas diante do Senhor, porém o Senhor não estava no vento. Depois do vento, um terremoto, mas o Senhor não estava no terremoto. Depois do terremoto, um fogo, mas o Senhor não estava no fogo. E depois do fogo, um cicio tranquilo e suave. Ouvindo-o, Elias envolveu o rosto no seu manto e, saindo, pôs-se à entrada da caverna. Eis que lhe veio uma voz e lhe disse: que fazes aqui, Elias? E ele respondeu: tenho sido em extremo zeloso pelo Senhor Deus dos exércitos, porque os filhos de Israel deixaram a tua aliança, derribaram os teus altares, mataram os teus profetas à espada, e eu fiquei só e procuram tirar minha vida. Disse-lhe o Senhor: vai, volta o teu caminho para o deserto de Damasco. E aí, chegando lá, um Jazael, rei sobre a Síria. A Jeú, filho de Ninsi, um Girás, rei sobre Israel. E também Eliseu, filho de Safate, de Bel-Meolá, um Girás, profeta em teu lugar. Quem escapar a espada de Azael, Jeú matará. Quem escapar a espada de Jeú, Eliseu matará. Também conservei em Israel 7 mil, todos os joelhos que não se dobraram a Baal, e toda boca que o não beijou. Eu vou tratar nesta manhã do tema: como enfrentar a depressão. Como enfrentar a depressão. A Bíblia é um livro honesto. E como tal, ela não esconde as fraquezas de seus heróis. É por isso que a Bíblia diz que Elias era homem semelhante a nós. Depois de apresentar Elias no seu momento mais glorioso, vitorioso, no capítulo 18, quando ele confronta o rei Acabe, quando ele confronta o povo, quando ele confronta os profetas de Baal, quando ele vê fogo descendo do céu e as torrentes banhando a terra, agora no capítulo 19, o historiador apresenta Elias no seu estado mais frágil e mais deplorável. o gigante de Deus, que foi sustentado por corvos em Querite, o gigante de Deus, que foi o agente e o instrumento para a ressurreição de uma viúva em Sarepta, o agente de Deus, para que a nação toda se rendesse ao Senhor, gritando: só o Senhor é Deus, só o Senhor é Deus. O agente de Deus, para que as torrentes caíssem dos céus, agora está com medo, fugindo, totalmente vulnerável. Então, esse texto nos mostra que as vitórias de ontem ou do ontem não são garantias de vitória hoje. Esse texto nos relata que talvez nós nunca somos tão vulneráveis como quando depois de uma grande vitória. É por isso que eu gostaria de olhar com você esse cenário. Porque pensem comigo, quando Elias experimenta aquela retumbante vitória no Carmelo, talvez o que ele esperava? É que o rei fosse se arrepender? É que a nação toda se voltasse verdadeiramente para Deus e o cenário espiritual da nação mudasse? Mas depois daquela grande vitória, o que aconteceu? Acabe e Jezabel dobraram a aposta. E em vez da nação de fato se render a Deus, há uma ameaça de morte ao profeta de Deus. E aqui eu quero então, em primeiro lugar, olhar com vocês as causas da depressão espiritual de Elias. Notem comigo que depressão é viver debaixo de uma grande pressão. E Elias está vivendo debaixo de uma grande pressão. Ele vive vive 3 anos sob fortes tensões. Ele enfrenta o rei em Samaria. Ele tem que ser sustentado por corvos em Querite. Ele tem que ser sustentado por uma mulher viúva em Sarepta. Ele é acusado da morte daquela criança. E ele ora em Jesus e Deus ressuscita a criança. Ele volta para Israel e confronta o rei, confronta o povo, confronta os profetas de Baal. Ele está debaixo de tensões completas. Ele tinha visto o céu se fechando, ele tinha visto o céu se abrindo, ele tinha visto o fogo cair, ele tinha visto as torrentes descerem, mas Acabe, em vez de implementar as mudanças, endurece ainda mais contra ele. E agora ele está sentenciado de morte. Marcado para morrer em apenas 24 horas. Então diz a Bíblia que ele teme e que ele foge. Quais são as causas da depressão de Elias? Primeiro, pensamento confuso, versos 1 a 3. A Bíblia diz que Jezabel manda um recado para ele: faça-me os deuses o que me aprouver, se amanhã, nesta mesma hora, eu não fizer com você, Elias, o que você fez com os profetas de Baal. Agora Elias está marcado para morrer. E ele foge. Vale destacar que Elias sempre até aqui só andou debaixo da rigorosa instrução divina. Como vocês podem atestar comigo, no capítulo 17, versículo 2. Veio-lhe a palavra do Senhor dizendo: retira-te daqui para a banda oriente. Versículo 5. Foi, pois, e fez segundo a palavra do Senhor. Capítulo 17, versículo 8. Então ele veio a palavra do Senhor dizendo: dispõe-te para a Sarepta. E versículo 10, ele se levantou, se foi a Sarepta. Capítulo 18, verso 1, muito tempo depois veio a palavra do Senhor a Elias no terceiro ano, dizendo: vai, apresenta-te a Acabe, porque darei chuva sobre a terra. Versículo 2, partiu pois Elias, apresentar-se a Acabe. Não tem nenhuma palavra de Deus para ele: fuja, fuja. Não, agora a decisão é dele, só dele. Por quê? Porque ele fez uma leitura errada. Ele pensou que a vida dele estava nas mãos de Jezabel e não nas mãos de Deus. Toda vez que você pensa que a sua vida está exposta e na mão de homens, dos poderosos deste século, você teme, você foge, você se encaverna, você está sujeito a uma depressão. Segundo lugar, medo. Olha o versículo 3 comigo. Temendo, pois, Elias levantou-se para salvar a sua vida. Meus irmãos, é curioso isso, porque o cara que tem coragem de enfrentar o rei Acabe, de enfrentar a nação, de enfrentar 450 profetas de Baal, mais 400 profetas de Azerá, agora recebe um recado da rainha e teme e foge. Foge. Mas como ele fugiu? Diz o texto, confira comigo, que ele chega até Berseba. Qual a distância de onde ele estava para Berseba? 144 quilômetros. Ele corre, está exausto. Quando ele chega lá em Berseba, ele deixa o seu moço. Caminha mais um dia inteiro pelo deserto, causticante, com tantos riscos, com tantos perigos, com falta de pão, com falta de água. E quando ele chega, o que que acontece? Ele deita debaixo de um zimbro e diz: Deus, eu quero morrer. Tira minha alma. Eu não quero mais viver. Medo. Medo. A Bíblia diz que quem teme, foge. Segundo, terceiro, qual a causa da depressão dele? Afastamento de relacionamentos encorajadores. O versículo 3 nos diz que ali deixou o seu moço. Preste atenção nisso. Na hora que Elias mais precisava de companhia, ele quis ficar sozinho. Eu quero dizer para você, muito solenemente, que a solidão não é um bom remédio para quem está deprimido. Se gente precisa de Deus, gente precisa de gente. Na verdade, pessoas desencorajadas são pessoas solitárias. Quando a crise chega, a solidão é uma péssima companhia. Não fique sozinho. É a hora que você mais precisa de ajuda, de um ombro amigo. É o que Paulo sentiu lá na prisão de Roma. Ele escreve para Timóteo e diz: Timóteo, procura vir ter comigo depressa. Eu preciso de um ombro, eu preciso de um amigo, eu preciso de cuidado, eu preciso de companhia. Eu pergunto a você, quem são os seus amigos? Para quem você tem coragem de ligar na hora da sua angústia? Corre para cá, venha ter comigo. Quem são as companhias importantes e necessárias para estarem do seu lado na hora da sua crise? O que é um amigo? Amigo é aquele para quem você abre o coração, sem medo de que ele puxe o seu tapete. Amigo é aquele que confronta você em particular e defende você em público. Amigo é aquele que chega quando os outros já se foram. Elias, quando mais precisava de ajuda e de socorro, ele quis ficar sozinho. Isso é a causa da depressão dele. Quarto lugar, qual a causa da depressão do Elias? Esgotamento físico e emocional. Veja o verso 4 comigo. Ele mesmo, porém, se foi ao deserto caminho de um dia, veio, se assentou debaixo de um zimbro, de uma árvore, e pediu para si a morte, e disse: basta, toma agora, ó Senhor, a minha alma, pois não sou melhor do que os meus pais. Ele está vindo de longos embates. Ele está vivendo debaixo de forte tensão 3 anos e meio. Ele é o camarada que embates, esconderijos, aparições, ameaças, perigos, longas caminhadas, escassez de pão. O cara está com um tanque emocional vazio. Ele está num profundo esgotamento físico e emocional. Ele está exausto, emocionalmente esfalfado, esgotado, debaixo de forte pressão, à beira de um colapso físico, emocional e espiritual. Agora, isso acontece com você e comigo ainda hoje. Quantas pessoas com burnout, quantas pessoas aí com crise de ansiedade, quantas pessoas aí com seus nervos à flor da pele, quantas pessoas estão vivendo completamente desesperadas, porque estão esgotadas, fisicamente, emocionalmente, espiritualmente. Quinto lugar, causa da depressão de Elias. Desejo de morrer. Versículo 4 deixa isso claro. Pediu para si a morte. Desejo de morrer. Deixa eu imitar meu pastor aqui. Quem aqui já teve, num dado momento da vida, dizendo: meu Deus, eu quero morrer? Honestamente, já chegou nesse ponto? Senhor, eu não estou vendo saída. Deus, eu não estou vendo uma janela aberta para mim. Deus, eu estou encurralado. Agora, preste atenção, que eu vi Elias orando por fogo no capítulo 18. Eu vi Elias orando por chuva no capítulo 18. Agora no capítulo 19 ele está orando para quê? Para morrer. Ele está orando para morrer, Deus. Estou orando para o Senhor me matar. Eu não quero cometer suicídio, não. Eu quero que o Senhor me mate. Agora, homens de Deus chegaram à mesma conclusão, ou chegaram à mesma situação. Moisés foi assim. Ele pediu para morrer também. Jó também, Jeremias também, Jonas também. Paulo chegou a ponto de dizer, chegou a um ponto de desesperar-se da própria vida. Agora preste atenção. É Deus quem decide quando e como você e eu vamos morrer. Quando uma pessoa chega a dizer, eu quero morrer, Senhor, é porque ela está numa crise medonha. É porque ela está numa turbulência enorme. É porque ela está entrando, ou já dentro do processo, de uma grande depressão. Porque isso é da economia de Deus. Ele quem decide. O dia, a hora e como. Sexto lugar, sexta causa da depressão de Elias, autopiedade. Versículo 4, a parte B. Ele diz assim, basta, toma agora ao Senhor a minha alma, porque eu não sou melhor do que meus pais. Quando diz basta, eu não sou melhor, ele está dizendo o seguinte, trocando em miúdos, chega, basta, eu não aguento mais. Eu não só quero morrer não, Deus, eu quero morrer agora, é imediatamente. Ele mesmo dá o diagnóstico, e ele mesmo indica a sentença imediata, morrer agora. Agora veja você que, se ele quisesse morrer mesmo, ele teria ficado lá falando, pode vir, Jezabel. Estou de peito aberto aqui, pode me matar. Aliás, eu estou até pensando em morrer mesmo, você vai até fazer um bom serviço para mim. Não, esse homem, ele está dando para nós um diagnóstico muito forte aqui. Você sabe disso? Quando uma pessoa, numa depressão, diz eu quero morrer, ela não está dizendo eu quero morrer, ela está dizendo outra coisa. Ela está dizendo socorro, me ajude. É por isso que o suicídio é um engodo, é uma farsa. Porque é quando a pessoa aplica em si mesmo o golpe fatal. Quando na verdade a cara está querendo, é um socorro, é uma ajuda, é uma mão estendida. Pois bem, vamos ao segundo e último ponto da mensagem, que é a cura para a depressão espiritual de Elias. Bom, primeiramente, antes de entrar nas causas, a questão da cura, me permita trazer um ponto aqui. Depressão é uma palavra complexa. E eu sei que não bem entendida, e nem tem consenso no meio evangélico sobre o que é depressão. Por exemplo, T.L. Osborne, um pregador muito famoso, pentecostal, pregador de grandes cruzadas, afirma nas suas obras que depressão é demônio. É um problema isso. Porque a pessoa está vivendo uma crise emocional, esgotamento físico, emocional. E aí você vai lá e bota mais uma tonelada de culpa nas costas dessa, você está com um demônio. Tem muita gente aí tratando depressão como demônio. Mas no outro lado da ponta, dentro da linha reformada, calvinista, nós temos Jay Adams, que todo pastor já estudou as obras dele, no seminário. E no seu livro, Conselheiro Capaz, ele diz que depressão é pecado. E aí é outro problema. Porque a pergunta é, e um crente cheio do Espírito Santo, pode ficar deprimido? Eu pregava, presbítero Zé Rins, em Belo Horizonte, certa feita, e eu falava sobre esse assunto, depressão. Aí levanta-se uma moça no auditório com o dedo em riste, e disse, é um absurdo o que o senhor está falando. Como é que um crente cheio do Espírito Santo pode ficar deprimido? E eu me dirigi a ela com respeito, mas com firmeza, e disse, minha filha, e como é que um crente cheio do Espírito Santo pode ter miopia e precisar usar óculos?
2: Como é que um crente cheio do Espírito Santo pode ter um problema cardíaco? Por que que daqui para baixo é uma coisa, daqui para cima é outra? Então, depressão pode ser demônio? Pode ser. A causa, o gatilho pode ser? Pode ser. Quem lida com esse assunto sabe disso. Pode ser pecado? Pode ser também. É só ler a Bíblia lá, Salmo 32, Salmo 51, Salmo 38, você vai ver a angústia, a depressão de Davi por causa do pecado não confessado. Mas é possível que um crente cheio do Espírito Santo possa enfrentar uma crise de depressão, e Elias era um homem de Deus, e enfrentou. Enfrentou. Quando você olha para a história bíblica, você vai encontrar Moisés, você vai encontrar Elias, você vai encontrar Jonas. Quando você olha para a história da igreja, você vai encontrar homens como Martinho Lutero, como David Brainerd, como John Bunyan, como William Cowper, como Charles Haddon Spurgeon, enfrentando o problema de depressão. Então não censure seu irmão, sua irmã, se ela está passando uma crise dessa na vida. Como é que Deus tratou a depressão de Elias? Primeiro, pão no deserto. Segundo, voz na montanha. Terceiro, visão para o futuro. Qual o remédio que Deus dá para Elias? Vamos ver. Primeiro remédio para curar a depressão de Elias. Versículo 5. Toque sobrenatural. Olha comigo o versículo 5. Deitou-se e dormiu debaixo do zimbro, e eis que um anjo tocou e lhe disse: levanta-te e come. Eu acho isso maravilhoso. Porque Deus usou corvos, Deus usou uma viúva gentia, agora Deus usa o toque de um anjo, algo sobrenatural. Num deserto, debaixo de um zimbro, o cara que tinha acabado de fazer uma oração desesperada: eu quero morrer agora. Ele queria desistir, Deus não desistiu dele. Eu quero dizer isso para você nesta manhã. Talvez você esteja num corredor escuro. Talvez você esteja vivendo dias de angústia na alma. Talvez você já pensou em jogar a toalha. Talvez você já pensou em desistir. Mas eu quero dizer para você que Deus não desiste de você. E nesta manhã Ele pode trazer um toque muito sobrenatural na sua vida e trazer ânimo para o seu coração. Segundo remédio: cardápio especial. Olha o versículo 5 comigo. Deitou, dormiu debaixo do zimbro, e eis que um anjo tocou e lhe disse: levanta-te e come. Irmãos, preste atenção nisso. O Elias sai do Carmelo e vai para Berseba, 144 quilômetros. Tenta andar 144 quilômetros para você ver. O homem anda normalmente 35 quilômetros por dia. E o cara está andando 144 quilômetros. Para quê? Para onde? Para Berseba. Onde é Berseba? Lá no sul, fora do reduto de Jezabel. Depois que ele anda 144 quilômetros, ele mais um dia inteiro dentro do deserto. Dentro do deserto. Ou seja, o camarada está cansado, o camarada está exausto, o camarada está sedento, o camarada está faminto, o camarada está com a cabeça perturbada, desesperado. E nessa hora, é um mimo da graça, e Deus prepara para ele um banquete no deserto. Ele comeu, ele bebeu, ele dormiu. Comer, beber e dormir é terapia divina para quem está com a alma atribulada. Terceiro, sonoterapia. Olha o versículo 6 comigo. Toda a igreja comigo, vamos ler? Olhou ele e viu, junto à cabeceira, um pão cozido sobre pedras em brasa, uma botija de água. Comeu, bebeu e tornou a dormir. O sono renova as forças, clareia os pensamentos, desanuvia a mente cansada. Sabe o que eu acho bonito, pastor Ival? Que Deus podia ter chegado a dar uma bronca no cara. Oh, rapaz, que negócio é esse, cara? Levanta, homem. Fraco, cara, que é isso? Frouxo. Está com medo de uma mulher, camarada? Você não sabe que eu tenho poder, não? Já não te levei tantas vezes? Já não demonstrei a você o meu poder? Levanta, homem. Volta ao trabalho, cara. Não, nenhum sermão. Nenhuma reprimenda. Nenhuma briga. Nenhuma censura. Só um afago. Só um afago. Disse, meu filho, vem cá. Tem muito tempo que você não tem uma refeição legal. Prepare uma mesa para você aqui. Come. Bebe. Volta a dormir. Você está precisando de uma soneca. Isso é mimo da graça, sabia? Tem hora que as coisas de Deus se revelam em coisas tão miúdas. Meu filho, tem uma noite boa de sono. Descansa. Estou cuidando de você. Quarto remédio. Desabafo. Olha o versículo 10, 9 e 10 comigo. Vamos ler na tela todo mundo, por favor. 9 e 10. Ali entrou numa caverna, onde passou a noite. E eis que lhe veio a palavra do Senhor e lhe disse: que fazes aqui, Elias? Ele respondeu: tenho sido zeloso pelo Senhor Deus dos exércitos, que os filhos de Israel deixaram a tua aliança, derribaram os teus altares, mataram os teus profetas, a espada, e eu fiquei só, procuram tirar minha vida. Preste atenção, quando Deus pergunta para alguém: que fazes aqui? O que, que ele está querendo dizer? Você não está no lugar certo não, filho. Não é aqui que você devia estar. Você está fugindo de quê? Você está fugindo de quem? Às vezes os nossos problemas se agravam porque nós fugimos de nós mesmos, fugimos dos outros. Mas notem quando Deus diz: que fazes aqui, Elias? O que, que Deus está dizendo para esse camarada que está dentro de uma caverna? Meu filho, você pode desabafar. Tem um turbilhão aí dentro, tem uma confusão na sua mente, tem uma dor na sua alma, tem uma angústia no seu coração. Desabafa. Abre a caixa da ferramenta. Destranca os porões da alma. Põe para fora, meu filho. Foi o que Deus fez com Agar, quando ela caminhava desesperada pelo deserto, expulsa de casa, com um menino no deserto, o menino está morrendo, e ela lá, sozinha, e ela, a patroa dela, nem a chamou pelo nome, falou para Abraão: dispensa, manda embora essa escrava e o seu filho. Ela não tem nome. Mas lá no deserto, encarando a morte do filho, troveja o Senhor do céu: Agar, Agar, que faz aqui, Agar? Levanta o menino. Eu quero dizer para você que Deus é o Deus que dá a você a oportunidade de sair da sua caverna e abrir o coração. Abrir o coração. Quinto remédio. Confronto amável. Confronto amável. Versículos 11 a 14 retrata este confronto amável. Deus diz: sai e põe-te neste monte perante o Senhor. E quando ele saiu da caverna e se pôs no monte perante o Senhor, alguns fenômenos acontecem. Primeiro fenômeno que acontece, meus amados irmãos, vem um vento forte, como se fosse uma tempestade despedaçando pedras. Depois um terremoto que abala tudo. Depois um fogo devastador. Mas Deus não estava na tempestade. Deus não estava no fogo. Deus não estava no vento. Vem um sucio, aquele vento gostoso, suave, leve. E Deus estava. Esse vento sucio, leve, manso. E o que, que Deus está dizendo para Elias? Elias está acostumado com coisa grande, garçom voador, multiplicação de azeite na panela, ressurreição de um menino, fogo caindo do céu, chuva descendo para a terra, coisas grandes. E a gente pensa que Deus só age nas grandes coisas. E Deus está dizendo para você: calma, filho, calma. Eu vou tratar com você de maneira linda, suave, doce, meiga, como um vento bem leve. Eu sou o Deus do fogo, eu sou o Deus que derrama chuva mesmo, mas eu sou o Deus que fala com você tão docemente, tão docemente. Hoje nós ouvimos, eu já falei na escola, eu falo agora, e não falo para enaltecer o nosso pastor não, mas um dos sermões belíssimos que eu pregou hoje de manhã, dizia o seguinte: tem hora que você precisa pegar a sua Bíblia, lá no seu quarto, sem holofote, sem auditório, sem testemunhas, só você e Deus. Uma alma quebrada, machucada, ferida. E Deus trata com você. Deus cura você. Deus resolve o seu problema. É às vezes nas coisas pequenas que Deus está falando conosco. Ele pode escolher estar presente nas coisas silenciosas. Finalmente, último lugar. Sexto e último lugar. Remédio para a cura da depressão. Deus realinha o seu foco rumo ao futuro. Porque a visão dele está muito ruim. A mente dele está turva. Na cabeça dele, ele olhou para o passado e pensou assim: só fiquei eu. Coitado de mim. Estou sozinho nessa luta. E tem mais, além de sozinho, estão querendo me matar. Não sobrou ninguém. Ele diz: não, filho, sua leitura não está boa. Você está superestimando você mesmo. Tem 7.000 que não dobraram os seus joelhos. Irmãos, tem muita gente de Deus que você nunca viu, que nunca saiu na manchete, que nunca saiu na propaganda, que nunca pegou o microfone para pregar, que nunca pegou o microfone para cantar, que nunca tocou nenhum instrumento, gente que não aparece nas mídias, mas gente de Deus. Calma. Ele está olhando para o futuro e diz: meu Deus, eu quero morrer porque acabou. Eu não tenho mais futuro, eu não tenho mais ministério. Chega agora, acabou. Não tem mais nada para frente para mim. Diz: não, meu filho, não acabou. Aliás, deixa eu dizer uma coisa para você ali. Você quer morrer? Nem morrer você vai, cara. Eu vou levar você para o céu sem você passar pela morte. Mas se você pensa que seu ministério acabou, você está muito enganado. Eu tenho uma coisa ainda para você fazer. Você vai ter que ungir um rei na Síria, você vai ter que ungir um rei em Israel, você vai ter que ungir um profeta em seu lugar. O seu ministério não acabou. Eu quero dizer para vocês aqui nesta manhã, você que está nos assistindo, talvez você já pensou que seu ministério acabou, que agora não tem mais futuro, só tem passado. Deus ainda está no controle da sua vida e Deus tem muita coisa para você fazer antes de chamar você ou antes que Jesus volte para buscar você. É o Deus que está aqui hoje para curar o nosso coração. Agora preste atenção nisso. Por que que Deus está levantando um profeta, um rei na Síria, um rei em Israel e um profeta no lugar de Eliseu? Para fazer uma coisa. Do que ou de quem que ele está fugindo? O Elias? Da Jezabel. Mulher de quem? Do rei Acabe. Quem é a família Acabe e Jezabel? A família mais perversa de Israel, a dinastia mais perversa de Israel, que introduziu a força da baioneta, o culto a Baal em Israel, e levou toda a nação a um desastre espiritual. O que é que Deus está fazendo? Eu vou trazer o rei da Síria, vou trazer um rei da dinastia de Jeú, e toda a casa de Acabe vai ser eliminada. Não é você que vai morrer, Elias, Jezabel vai morrer. Acabe vai morrer. Sabe o que Deus está dizendo? Ninguém briga com Deus e sai ileso. Ninguém zomba de Deus e ganha essa quebra de braço. Aquilo que o homem semear, você vai colher. Eu queria terminar só alertando sobre isso, um fato que aconteceu e todos vocês sabem. No dia 5 de janeiro de 2020, e 25, portanto este ano, aconteceu a 82ª edição do Globo de Ouro, Beverly Hilton, em Los Angeles, nos Estados Unidos. A cerimonialista que conduzia aquela cerimônia de entregas de troféus fez referência às muitas citações dos que foram premiados: a mãe, amigo, pessoas influentes. E curiosamente, nenhum daqueles mencionou Deus, o seu gesto de gratidão. Ela disse: Deus, zero menção. E ela, para tirar uma casquinha, disse: nenhuma surpresa para uma cidade sem Deus. E todo o auditório deu gargalhadas. Deus não tem espaço nessa cidade. O que que aconteceu? 2 dias depois, 7 de janeiro de 2025, um horrível e devastador incêndio atingiu a cidade de Los Angeles e transformou em cinzas dezenas e dezenas de mansões multimilionárias de atores e atrizes de Los Angeles. E Deus deu um recado: não se zomba de mim, sem consequências. O Deus que cura, o Deus que restaura, o Deus que levanta o pobre do pó e o faz assentar-se entre príncipes, o Deus que cura nossa alma, é o Deus que não se deixa escarnecer. Que Deus tenha compaixão de nós e misericórdia de nós. Amém.

nesse momento eu quero também chamar meus irmãos. E eu quero convidar o Espírito Santo a permanecer conosco e não sair daqui. Oh, glória. Vem cá, meus irmãos. É uma família abençoada, não é?

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1: Bom sucesso, troca aqui. 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

0: Top demais.
1: Top demais.
0: Ladies and gentlemen.
1: Valeu, velho. Obrigado pelo carinho.
2: Valeu, Kevinho. Obrigado.
1: Somos fãs desse menino. Bom demais.
0: Tamo junto, viu?
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